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O Executivo da Câmara da Guarda aprovou um protocolo que vai ser assinado entre 8 municípios e a entidade de turismo do centro e que vai permitir a certificação do itinerário do Caminho Português de Santiago via Nascente. A ULS da Guarda celebrou o Dia Internacional do Enfermeiro. A GNR deteve em Gouveia um homem de 58 anos por incêndio florestal.

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1: O Executivo da Câmara da Guarda aprovou um protocolo que vai ser assinado entre 8 municípios e a entidade de turismo do centro e que vai permitir a certificação do itinerário do Caminho Português de Santiago via Nascente. O assunto, que fez parte da Ordem de Trabalhos, foi aprovado por unanimidade. O Presidente do município, Sérgio Costa, explicou que a certificação dos caminhos, que já é uma ambição antiga, pode atrair mais pessoas ao território.
2: Foi aprovado também um protocolo, a minuta do protocolo, para ser assinado entre 8 municípios da região centro, juntamente com o Turismo Centro, para a certificação do itinerário do Caminho Português de Santiago via Nascente, nesta nossa região. Esta via Nascente do Caminho de Santiago, da qual já se fala há muitos anos, mas que importa certificar para que possa ser mais um ponto de passagem dos caminheiros de Santiago. São muitos quilómetros, naturalmente, beira baixa, beira alta, ou seja, toda a beira interior, e que, sem dúvida alguma, nós pretendemos com tudo isto conseguir que mais pessoas visitem a Guarda, caminhem por estes caminhos de Santiago, e tudo isto, naturalmente, será um contributo importante também para a nossa economia. Hoje aprovámos o protocolo, que a senhora Vereadora Cláudia Guedes tem vindo a acompanhar, juntamente com a Federação dos Caminhos de Santiago, da qual faz parte, a senhora Vereadora dos órgãos sociais, sendo Presidente da Assembleia Geral, e, portanto, continuamos a fazer este caminho da atração de pessoas para a Guarda.
1: O autarca reforçou que, tal como acontece noutros pontos do país, a certificação dos caminhos é fundamental. Atualmente já passam pela região alguns caminheiros, mas Sérgio Costa acredita que o número pode aumentar.
2: São algumas dezenas por ano, não mais do que isso, mas nós queremos aumentar isto. Mas sem os caminhos estarem certificados, nada feito. A sinalização que existe foi a sinalização que o município da Guarda foi colocando ao longo dos anos, mas a via não está devidamente certificada e nós queremos certificá-la. Com o traçado concreto e definido, porque nós conhecemos outras realidades, seja em Espanha, seja no norte do país, junto à costa, onde nesta altura há centenas de pessoas por dia a passar por lá. É claro que nós temos muito caminho a fazer, mas o caminho faz-se caminhando, como dizia o poeta galego António Machado, e nós estamos agora também a fazer esse caminho em conjunto com estes municípios, com as entidades nacionais.
1: Apesar de ter votado favoravelmente, o vereador do PSD, João Prata, deixou uma sugestão. O social-democrata entende que as câmaras, em conjunto com as comunidades intermunicipais, têm de criar um produto turístico relacionado com os caminhos de Santiago.
3: Em relação aos caminhos de Santiago, consideramos muito importante a aprovação que fizemos do documento que veio à reunião. Os caminhos de Santiago, e eu acrescentaria os caminhos de Fátima, são caminhos muito importantes que devem ser valorizados. Obviamente não desvalorizamos, como é óbvio, a componente religiosa que tem estas caminhadas ou estes percursos ou estas peregrinações na ótica religiosa. Não deixamos, no entanto, de saber e reconhecer que muitos destes peregrinos também são essencialmente caminhantes, pessoas que gostam de caminhar, pessoas que gostam de desfrutar da paisagem e que gostam ao mesmo tempo de ir ponderando e pensando e convivendo também. E quem conhece os caminhos de Santiago na área de Espanha verifica a quantidade de pessoas de todas as gerações que passa por aquele caminho e que tem sempre nas diversas locais onde passa casas para permanecer e locais para poder permeitar, dizia, e também para a sua alimentação. E isto pode ser um produto que deve ser trabalhado, não per si Câmara Municipal, não esta Câmara ou outra Câmara, mas com o turismo e com as comunidades intermunicipais. Dessemos essa sugestão para que o Sr. Presidente, fazendo parte do Conselho Intermunicipal, possa também levar esta nossa voz, esta nossa preocupação em tentar realmente criar um produto turístico em relação a esta questão.
1: O Executivo da Câmara da Guarda aprovou um protocolo que vai ser assinado entre 8 municípios e a entidade de turismo do centro e que vai permitir a certificação do itinerário do Caminho Português de Santiago via Nascente. A ODS da Guarda celebrou o Dia Internacional do Enfermeiro com homenagens e o compromisso com a valorização profissional. No passado dia 12 de maio, a Unidade Local de Saúde da Guarda assinalou a efeméride com um programa que aliou o reconhecimento profissional a momentos de homenagem e convívio. A Presidente do Conselho de Administração da ODS da Guarda, Rita Teimão Figueiredo, sublinhou que a enfermagem é um pilar central na estratégia de humanização de cuidados da instituição. A Presidente destacou que, embora esta celebração seja um ato simbólico, a importância do enfermeiro manifesta-se diariamente, afirmando que o Dia do Enfermeiro é todos os dias.
4: A nossa principal mensagem é de agradecimento, agradecer aos nossos enfermeiros por tudo o que têm dado de disponibilidade da sua própria vida para continuar com as nossas unidades de saúde a funcionar em pleno e a prestar cuidados aos cidadãos. E a segunda palavra que eu tenho para os nossos enfermeiros é para contarem sempre com o Conselho de Administração. Nós seremos sempre uma força reivindicativa junto dos enfermeiros para que a profissão de enfermagem possa obter toda a valorização, todo o reconhecimento e tudo aquilo que almejar. No que depender do Conselho de Administração, estaremos sempre do lado dos enfermeiros para os acompanhar e para os apoiar, tal como os enfermeiros nos têm apoiado incondicionalmente a nós e a todos os nossos utentes.
1: Por sua vez, o enfermeiro-diretor, Hugo Terras, dirigiu uma mensagem de profundo agradecimento a todos os profissionais pela dedicação e disponibilidade demonstradas na prestação de cuidados aos cidadãos. Um dos momentos centrais e mais emotivos da tarde foi a homenagem póstuma prestada aos enfermeiros já falecidos.
5: A OLS tem hoje ativa uma comissão de humanização de cuidados e a enfermagem baseia-se muito também nesse papel, no papel de humanização de cuidados, que valorizamos imenso ao longo do nosso dia-a-dia. Hoje é só um ato simbólico, porque o Dia Internacional do Enfermeiro, o Dia do Enfermeiro é todos os dias. É uma simples recordação para os nossos colegas que infelizmente já não estão entre nós, e hoje, acima de tudo, foi recordar e também passar uma mensagem que estamos sempre próximos de todos. Isso é o mais importante. Quanto ao dia, tivemos vários momentos, ainda vamos ter, mas é simplesmente simbólico, é mesmo uma forma de relembrarmos que existe um Dia Internacional do Enfermeiro, e esse dia para nós é todos os dias, mas hoje comemoramos de forma especial também, porque homenageámos três colegas que infelizmente não estão entre nós.
1: A ULS da Guarda celebrou o Dia Internacional do Enfermeiro com homenagens e o compromisso com a valorização profissional. A GNR, através do Serviço de Proteção da Natureza e do Ambiente de Gouveia, deteve um homem de 58 anos por incêndio florestal no concelho de Gouveia. Na sequência de um alerta que dava conta da existência de um foco de incêndio, os elementos do SEPNA deslocaram-se de imediato ao local, onde realizaram diligências policiais. No decorrer da ação, foi possível apurar que a ignição teve origem numa queima de sobrantes autorizada, efetuada pelo suspeito, que se descontrolou sem que tivessem sido adotadas as devidas medidas de segurança e que deu origem à propagação do fogo para a área circundante. Da ocorrência resultou uma área ardida, composta por pasto e olival. O suspeito foi detido, constituído arguído e os factos foram remetidos ao Tribunal Judicial de Gouveia, como refere o Tenente-Coronel Seabra Ferreira, Oficial de Comunicação e Relações Públicas do Comando Territorial da GNR da Guarda.
6: O Comando Territorial da Guarda, através do Serviço de Proteção da Natureza e do Ambiente de Gouveia, procedeu à detenção de um homem de 58 anos por incêndio florestal no concelho de Gouveia. Isto surge na sequência de um alerta que dava conta da existência de um foco de incêndio, em que os elementos do SEPNA deslocaram-se de imediato ao local e realizaram diligências policiais e análise pericial aos vestígios existentes. No decorrer da ação, foi possível apurar que a ignição teve origem numa queima de sobrantes autorizada, efetuada pelo suspeito, que acabou por se descontrolar, sem que tivessem sido adotadas as devidas medidas de segurança, o que deu origem à propagação do fogo para a área circundante. Da ocorrência, resultou uma área ardida de cerca de 0,01 hectares, composta por pasto e olival. O suspeito foi detido, constituído arguido e os factos foram comunicados ao Tribunal Judicial de Gouveia.
1: A GNR deteve um homem de 58 anos por incêndio florestal no concelho de Gouveia.

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Executivo da Câmara da Guarda aprovou um protocolo que vai ser assinado entre 8 municípios e a entidade de turismo do centro e que vai permitir a certificação do itinerário do Caminho Português de Santiago via Nascente. A ULS da Guarda celebrou o Dia Internacional do Enfermeiro. A GNR deteve em Gouveia um homem de 58 anos por incêndio florestal.

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1: O Executivo da Câmara da Guarda aprovou um protocolo que vai ser assinado entre 8 municípios e a entidade de turismo do centro e que vai permitir a certificação do itinerário do Caminho Português de Santiago via Nascente. O assunto que fez parte da Ordem de Trabalhos foi aprovado por unanimidade. O Presidente do Município, Sérgio Costa, explicou que a certificação dos caminhos, que já é uma ambição antiga, pode atrair mais pessoas ao território.
2: Foi aprovado também um protocolo, uma minuta de protocolo, para ser assinado entre 8 municípios da região centro, juntamente com o Turismo Centro, para a certificação do itinerário do Caminho Português de Santiago via Nascente, nesta nossa região. Esta via nascente do Caminho de Santiago, da qual já se fala há muitos anos, mas que importa certificar para que possa ser mais um ponto de passagem dos caminheiros de Santiago. São muitos quilómetros, naturalmente, beira baixa, beira alta, ou seja, toda a beira interior, e que, sem dúvida alguma, nós pretendemos com tudo isto conseguir que mais pessoas visitem a Guarda, caminhem por estes caminhos de Santiago, e tudo isto, naturalmente, será um contributo importante também para a nossa economia. Hoje aprovámos o protocolo, que a senhora Vereadora Cláudia Guedes tem vindo a acompanhar, juntamente com a Federação dos Caminhos de Santiago, da qual faz parte, a senhora Vereadora dos órgãos sociais, sendo Presidente da Assembleia Geral, e, portanto, continuamos a fazer este caminho da atração de pessoas para a Guarda.
1: O autarca reforçou que, tal como acontece noutros pontos do país, a certificação dos caminhos é fundamental. Atualmente já passam pela região alguns caminheiros, mas Sérgio Costa acredita que o número pode aumentar.
2: São algumas dezenas por ano, não mais do que isso, mas nós queremos aumentar isto. Mas sem os caminhos estarem certificados, nada feito. A sinalização que existe foi a sinalização que o município da Guarda foi colocando ao longo dos anos, mas a via não está devidamente certificada e nós queremos certificá-la. Com o traçado concreto e definido, porque nós conhecemos outras realidades, seja em Espanha, seja no norte do país, junto à costa, onde nesta altura há centenas de pessoas por dia a passar por lá. É claro que nós temos muito caminho a fazer, mas o caminho faz-se caminhando, como diria o poeta galego António Machado, e nós estamos agora também a fazer esse caminho em conjunto com estes municípios, com as entidades nacionais.
1: Apesar de ter votado favoravelmente, o vereador do PSD, João Prata, deixou uma sugestão. O social-democrata entende que as câmaras, em conjunto com as comunidades intermunicipais, têm de criar um produto turístico relacionado com os caminhos de Santiago.
3: Em relação aos caminhos de Santiago, consideramos muito importante a aprovação que fizemos do documento que veio à reunião. Os caminhos de Santiago, e eu acrescentaria os caminhos de Fátima, são caminhos muito importantes que devem ser valorizados. Obviamente não desvalorizamos, como é óbvio, a componente religiosa que tem estas caminhadas ou estes percursos ou estas peregrinações na ótica religiosa. Não deixamos, no entanto, de saber e reconhecer que muitos destes peregrinos também são essencialmente caminhantes, pessoas que gostam de caminhar, pessoas que gostam de desfrutar da paisagem e que gostam ao mesmo tempo de ir ponderando e pensando e convivendo também. E quem conhece os caminhos de Santiago na área de Espanha verifica a quantidade de pessoas de todas as gerações e que passa por aquele caminho e que tem sempre nas diversas locais onde passa casas para permanecer e locais para poder pernoitar, dizia, e também para a sua alimentação. E isto pode ser um produto que deve ser trabalhado, não per si Câmara Municipal, não esta Câmara ou outra Câmara, mas com o turismo e com as comunidades intermunicipais. Dessemos essa sugestão para que o Sr. Presidente, fazendo parte do Conselho Intermunicipal, possa também levar esta nossa voz, esta nossa preocupação em tentar realmente criar um produto turístico em relação a esta questão.
1: O Executivo da Câmara da Guarda aprovou um protocolo que vai ser assinado entre 8 municípios e a entidade de turismo do centro e que vai permitir a certificação do itinerário do Caminho Português de Santiago via Nascente. A OLS da Guarda celebrou o Dia Internacional do Enfermeiro com homenagens e o compromisso com a valorização profissional. No passado dia 12 de maio, a Unidade Local de Saúde da Guarda assinalou a efeméride com um programa que aliou o reconhecimento profissional a momentos de homenagem e convívio. A Presidente do Conselho de Administração da OLS da Guarda, Rita Teimão Figueiredo, sublinhou que a enfermagem é um pilar central na estratégia de humanização de cuidados da instituição. A Presidente destacou que, embora esta celebração seja um ato simbólico, a importância do enfermeiro manifesta-se diariamente, afirmando que o Dia do Enfermeiro é todos os dias.
4: A nossa principal mensagem É de agradecimento, agradecer aos nossos enfermeiros por tudo o que têm dado de disponibilidade da sua própria vida para continuar com as nossas unidades de saúde a funcionar em pleno e a prestar cuidados aos cidadãos. E a segunda palavra que eu tenho para os nossos enfermeiros é para contarem sempre com o Conselho de Administração. Nós seremos sempre uma força reivindicativa junto dos enfermeiros para que a profissão de enfermagem possa obter toda a valorização, todo o reconhecimento e tudo aquilo que almejar. No que depender do Conselho de Administração, estaremos sempre do lado dos enfermeiros para os acompanhar e para os apoiar, tal como os enfermeiros nos têm apoiado incondicionalmente a nós e a todos os nossos utentes.
1: Por sua vez, o enfermeiro-diretor, Hugo Terras, dirigiu uma mensagem de profundo agradecimento a todos os profissionais pela dedicação e disponibilidade demonstradas na prestação de cuidados aos cidadãos. Um dos momentos centrais e mais emotivos da tarde foi a homenagem póstuma prestada aos enfermeiros já falecidos.
5: A OLS tem hoje ativa uma comissão de humanização de cuidados e a enfermagem baseia-se muito também nesse papel, no papel de humanização de cuidados, que valorizamos imenso ao longo do nosso dia-a-dia. Hoje é só um ato simbólico, porque o Dia Internacional do Enfermeiro, o Dia do Enfermeiro é todos os dias. É uma simples recordação para os nossos colegas que infelizmente já não estão entre nós, e hoje, acima de tudo, foi recordar e também passar uma mensagem que estamos sempre próximos de todos. Isso é o mais importante. Quanto ao dia, tivemos vários momentos, ainda vamos ter, mas é simplesmente simbólico, é mesmo uma forma de relembrarmos que existe um Dia Internacional de Enfermagem, do enfermeiro, e esse dia para nós é todos os dias, mas hoje comemoramos de forma especial também, porque homenageámos três colegas que infelizmente não estão entre nós.
1: A UEDS da Guarda celebrou o Dia Internacional do Enfermeiro com homenagens e o compromisso com a valorização profissional. A GNR, através do Serviço de Proteção da Natureza e do Ambiente de Gouveia, deteve um homem de 58 anos por incêndio florestal no concelho de Gouveia. Na sequência de um alerta que dava conta da existência de um foco de incêndio, os elementos do SEPNA deslocaram-se de imediato ao local, onde realizaram diligências policiais. No decorrer da ação, foi possível apurar que a ignição teve origem numa queima de sobrantes autorizada, efetuada pelo suspeito, que se descontrolou sem que tivessem sido adotadas as devidas medidas de segurança e que deu origem à propagação do fogo para a área circundante. Da ocorrência resultou uma área ardida, composta por pasto e olival. O suspeito foi detido, constituído arguído e os factos foram remetidos ao Tribunal Judicial de Gouveia, como refere o Tenente-Coronel Seabra Ferreira, Oficial de Comunicação e Relações Públicas do Comando Territorial da GNR da Guarda.
6: O Comando Territorial da Guarda, através do Serviço de Proteção da Natureza e do Ambiente de Gouveia, prestou a atenção de um homem de 58 anos por incêndio florestal no concelho de Gouveia. Isto surge na sequência de um alerta que dava conta da existência de um foco de incêndio, em que os elementos do SEPNA deslocaram-se de imediato ao local e realizaram diligências policiais e análise pericial aos vestígios existentes. No decorrer da ação, foi possível apurar que a ignição teve origem numa queima de sobrantes autorizada, efetuada pelo suspeito, que acabou por se descontrolar, sem que tivessem sido adotadas as devidas medidas de segurança, o que deu origem à propagação do fogo para a área circundante. Da ocorrência, resultou uma área ardida de cerca de 0,01 hectares, composta por pasto e olival. O suspeito foi detido, constituído arguido e os factos foram comunicados ao Tribunal Judicial de Gouveia.
1: A GNR deteve um homem de 58 anos por incêndio florestal no concelho de Gouveia.

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3: Boa tarde, bem-vindos ao Bilateral desta semana. De 15 a 15 dias falamos saúde, educação. Semana passada falámos de educação, por isso esta semana falamos de saúde. E o tema de hoje é o ateliê do meu parto e a consulta de enfermagem de amamentação. Antes de partirmos para a conversa, convém salientar também que esta edição está em direto a partir do FM da Rádio F, também a partir da nossa rede social Facebook e com a reposição no próximo domingo a partir das 11 da manhã. Concentramos-nos, portanto, neste ateliê do meu parto e consulta de enfermagem de amamentação. Connosco temos as enfermeiras Sónia Barbosa e Hilda Inácio. Desde já, muito obrigado por estarem connosco nesta edição do Bilateral. E começamos por falar do ateliê do meu parto com a enfermeira Sónia Barbosa. Para nos explicar, para o início de conversa, em que consiste este ateliê do meu parto.
4: Boa tarde. Em primeiro lugar, gostaria de agradecer em meu nome e em nome da equipa do Acolher para Nascer e mais uma vez a oportunidade que nos deram de vir falar do nosso projeto que tanto gostamos e que tão querido nos é, e agradecer também às grávidas, às puérperas que nos possibilitam e que nos procuram e que nos permite inovar e fazer cada vez melhor. O ateliê do meu parto foi um projeto pensado para ser um projeto prático. As mulheres fazem preparação para o parto, onde aprendem a teoria e que é necessária, onde aprendem tudo sobre o trabalho de parto, a amamentação, e surgiu a ideia do ateliê do meu parto, onde só somos mulheres. Os acompanhantes não estão presentes, somos só mulheres, e o que nós fazemos no ateliê do meu parto é desmistificar aquilo, os medos que aquelas mulheres têm, que são imensos, e que muitas vezes elas têm receio de colocar determinadas questões porque os maridos das outras senhoras estão nas sessões, e ali é um espaço aberto. Ateliê remete-nos a uma situação prática, a uma oficina, um estúdio, e é isso que nós fazemos. Fazemos diversas atividades. Fizemos recentemente o mural dos medos, onde cada uma escreveu o seu maior medo naquele momento. No final, todas rasgámos aqueles papéis e colocámos tudo colado numa cartolina, que nós agora chamamos o mural dos medos. E fizemos também, a semana passada, a carta. Elas escreveram uma carta para o seu bebê, que foi muito importante elas perceberem o que é que escreveram ali, porque é que escreveram aquilo e o que é que as levou a escrever aquilo. Tem sido muito, muito interessante ver a evolução e ver a importância que o ateliê começa a ter nas grávidas.
3: Até porque estamos a falar de um projeto novo, não é? Penso que podemos chamar assim um projeto novo.
4: Sim, é um projeto novo ainda. Começou em abril, tem mais ou menos um mês, e tem tido muita, muita adesão. As grávidas têm gostado imenso. Estão sempre ansiosas para saber qual é a atividade do próximo, porque não há um guião. É aquilo que no momento eu penso fazer, penso esta semana o que é que vamos fazer para a semana, e elas nunca sabem o que é que nós vamos fazer. Inclusive, é, por exemplo, a carta, elas levaram como trabalho de casa. É uma oficina, temos que trabalhar, temos que arranjar ferramentas para que o nosso parto corra como nós queremos. E é isso que estamos a fazer no ateliê. É fazer a parte prática das sessões teóricas, que efetivamente não há tanto tempo para fazer uma preparação muito mais emocional do que teórica.
3: Pelas suas palavras, estas sessões realizam-se uma vez por semana?
4: Realizam-se quinzenalmente, à quinta-feira.
3: 15 a 15 dias.
4: Sim, à quinta-feira, entre as 16h30 e as 18h.
3: E como é que tem sido a adesão?
4: Tem sido boa. Neste momento temos 23 grávidas inscritas. E têm frequentado assiduamente, têm ido sempre, todas as sessões que já fizemos, elas têm ido sempre, e como já disse, sempre expectantes da próxima e o que é que vamos fazer da próxima vez. É sempre essa a expectativa, é o que é que vamos fazer. A primeira sessão foi a sessão dos medos e passámos o tempo todo, elas passaram o tempo todo a chorar, porque é a libertação daquilo que acumularam ao longo de toda a gravidez, e que ali é permitido dizer tudo e sem medos, porque sabem que ali estão todas no mesmo barco, umas com os medos, outras com outras, e ali o meu papel é ouvir muito mais do que estar a questionar o que quer que seja, é ouvir, tentar desmistificar e tentar ajudá-las a ultrapassar aqueles medos, e que muitas vezes é isso que faz com que as coisas corram menos bem.
3: Quando estamos a falar de medos, estamos a falar exatamente do quê?
4: A maioria das mulheres tem muito medo do parto. Isso é incutido, é transversal, sempre foi assim. Quando nós perguntamos a uma grávida qual é o maior medo dela, é o parto. Praticamente todas as grávidas têm medo do parto. Mesmo quando já tiveram um parto anterior, elas continuam a dizer que têm medo do parto. E só depois de desmistificar o porquê que não se deve ter medo do parto é que elas efetivamente percebem. E ainda há pouco tempo me diziam, se calhar o parto é o que devemos ter menos medo. Pois, se calhar é isso mesmo, é o que a pessoa deve ter menos medo durante todo o processo, é do parto. Porque é uma coisa que aparentemente é mais rápida. Estamos a falar de parto e não de trabalho de parto. Trabalho de parto é mais longo, mas o próprio parto é uma coisa normalmente rápida, e que quando elas percebem qual é a diferença entre o trabalho de parto e o próprio parto, dizem, se calhar sim, se calhar não tenho assim tanto medo.
3: E nestes ateliês, portanto, há para além das informações que dão às grávidas, por parte delas há também se descarregar, digamos assim, de dizerem tudo aquilo que sentem, não é?
4: Exatamente.
3: Durante esta altura do parto.
4: Emocionalmente são pessoas que estão numa fase frágil, numa fase em que acumulam muita coisa, têm às vezes até receio, porque acham que as questões, eu vou perguntar, mas acho que até é tonto aquilo que vou perguntar, e ali é aberto a perguntarmos e a dizermos tudo aquilo que temos para dizer. Não interessa se é tonto, se não é tonto, é aquilo que cada um quer dizer. E tem sido assim. Tem sido muito interessante. É uma ligação que se cria com aquelas grávidas. Entre mim e as grávidas cria-se uma ligação de muita proximidade, né? Tornamos-nos muito próximas também, e isso acho que é muito gratificante para elas quando elas têm uma pessoa que é de referência. As pessoas do todo o projeto do Acolher para Nascer, para aquelas mulheres, são a referência delas em muitas coisas, e isso é muito, muito importante.
3: Estão juntas, já me disse que é de 15 a 15 dias, mas as sessões são uma hora?
4: 16h30, 18, mais ou menos.
3: Uma hora e meia.
4: Uma hora e meia, sim. Ficamos sempre mais um bocadinho, ultrapassamos sempre o timing, mas pronto.
3: E acabam por falar de tudo, não é?
4: De tudo. Tudo aquilo que elas se propuserem a falar, as dúvidas todas que elas trouxerem, nós vamos esclarecer. É para isso que estamos ali.
3: E para além de tentarem fazer com que o medo não seja tão grande ou que possa ficar reduzido, também suponho que são uma hora e meia de boa disposição.
4: Boa disposição, sim. E tentar empoderar aquelas mulheres. É importante que aquelas mulheres percebam que elas vão para o parto delas, não vão para o meu parto, para o parto de qualquer das colegas que está a auxiliar no trabalho de parto e no parto. Aquele é o parto delas, são elas que escolhem o que é que fazem. E isto é muito importante que elas percebam isto, que elas é que são as donas do parto delas. É importante perceber que, por nós sermos donas do nosso parto, isso não traz conflito entre nós e a equipa. É muito importante nós desmistificarmos isto também. Que o facto de nós querermos as coisas e escolhermos o que é que nós queremos não tem que propriamente criar conflito com a equipa. Porque muitas vezes as mulheres dizem, mas se eu disser ou se eu quiser isto, pode não ser bem visto. Não. Nós temos que ser empoderadas e dizer e saber o que é que queremos e porquê que queremos. E também nós, enfermeiros, temos que saber explicar. Não podemos ir por esse caminho, vamos por este, por isto. e assim as coisas quando são e quando elas estão empoderadas e têm esta noção, claramente não há conflito e as coisas correm sempre muito bem.
3: Falou-me há pouco em 23 grávidas. Como é que as grávidas podem ter acesso a este ateliê?
4: As grávidas inscrevem-se nas sessões de preparação para o parto. Quando são contactadas para iniciar as sessões de preparação, é-lhes questionado também se querem participar no ateliê, e tanto como na preparação aquática, fazemos sempre essa triagem. O que é facultativo, elas frequentam os módulos que querem, se querem só frequentar a preparação para o parto e parentalidade, sessões teóricas, fazem isso. Se querem frequentar as sessões teóricas, a aquática e o ateliê, também podem frequentar. É facultativo, elas frequentam aquilo que realmente é do interesse delas. Fazemos também a abertura de que podem ir experimentar, porque como é uma coisa que elas não conhecem, às vezes vão com medo, porque tudo aquilo que mexe com o nosso emocional, nós vamos com medo de expor aquilo que realmente nos preocupa e o que temos realmente medo, e eu dou sempre abertura, venham experimentar, se não gostarem, se não se identificarem, não voltam.
3: E que tipo de atividades é que são desenvolvidas? Já nos disse aqui algumas, mas sei que é uma novidade sempre.
4: Sempre. Todas, não repetimos atividades, para já, ainda não tivemos essa necessidade. Por exemplo, outra atividade que também já fizemos foi numa caixa várias palavras e cada uma tirou uma palavra à sorte. E o que é que aquela palavra naquele momento disse àquela mulher? Se fez sentido, se não fez sentido, elas explicarem se realmente aquela palavra fez sentido. E para a maioria delas, elas arranjaram um sentido para aquela palavra, para aquele momento. E isso também é muito interessante ver, que com uma coisa pequenina nós conseguimos efetivamente identificar-nos. Isso é também muito, muito, muito interessante. Fazemos sempre meditação no final. Uma meditação guiada sobre aquilo que fazemos ao longo da sessão. Por exemplo, a da carta do bebê, fizemos uma meditação virada para o bebê, virada para o interior, onde a mãe realmente pôde refletir com o seu bebê em meditação no final, e é assim que terminamos sempre, em meditação, em tranquilidade, e cada uma vamos à nossa vida naquela tranquilidade.
3: Falava há pouco que é importante reduzir o medo que a mulher tem. Há também uma grande preparação, tirar também um pouco do stress que as pessoas possam ter, neste caso as mulheres. Tudo isto são vantagens deste tipo de projeto.
4: Exatamente. Este projeto trabalha o emocional das mulheres, não é? Tentamos efetivamente que as mulheres tenham uma noção emocional do que é efetivamente o parto. O parto é fisiológico, é físico sim, mas há uma componente emocional que está muito intrínseca durante o parto, no pós-parto. Então é muito importante que aquela mulher esteja emocionalmente bem para conseguir que as coisas corram da sua vontade. E é isso que tentamos fazer no ateliê, é fortalecer o nosso emocional, desmistificar medos, desmistificar muitas mulheres que tiveram partos anteriores traumáticos. É falar sobre isso abertamente. Vamos falar abertamente em grupo sobre isso. O que é que efetivamente foi traumático? Porque é que foi assim? O que é que fez que fosse assim? O que é que agora pode ser diferente? E são coisas que são muito, muito interessantes de discutir com várias pessoas.
3: Suponho que já tenha ouvido histórias diferentes.
4: Sim.
3: Não é?
4: Sim.
3: E hoje há também uma maior abertura por parte das grávidas de falarem destes temas.
4: Sim.
3: Abertamente.
4: Sim. Hoje em dia, inicialmente, se falarmos o primeiro dia do ateliê, percebia-se alguma renitência ainda em falar. O que é que eu vou expor ou não. A segunda sessão já foi uma abertura completa, falámos de tudo e mais alguma coisa, e conforme vamos passando, vamos cada vez elas falam de mais coisas, de mais medos, o que é que realmente as preocupa, o que é que não preocupa, e isso é uma construção que se faz. Isto é construído, nós não podemos chegar a ver a mulher a primeira vez e querer que ela tenha uma abertura connosco igual a um mês de convivência. E isso é muito importante, esta abertura. Dar abertura para que a pessoa exponha sem nós, sem julgar, sem fazer julgamento, tentando perceber o porquê daquilo.
3: Até porque é um conjunto de pessoas que estão juntas e que não se conhecem algumas, não é?
4: Sim, a maioria,
3: não é?
4: A maioria não se conhece. Sim.
3: Estamos a falar
4: só... Ficam muitas delas com relações de proximidade após a preparação, após que ficam com amizades. E já há muitas mulheres que se juntam para beber café depois de todas a preparação.
3: Há um objetivo comum, não é?
4: Exatamente.
3: Há um objetivo comum.
4: Exatamente.
3: São mulheres apenas aqui da Guarda ou estas sessões estão abertas a grávidas de outros postos?
4: Da ULS. Estejam inscritas em toda a ULS.
3: Da área da emergência da ULS,
4: sim,
3: da Guarda.
4: Sim.
3: Do ponto de vista clínico, que benefícios é que podem ser observados?
4: Os benefícios é efetivamente reduzir muitas vezes os partos instrumentados, porque a mulher tem conhecimento, a mulher está sem medo, a mulher participa ativamente, a mulher está empoderada, sabe o que é que está, o que é que pode fazer. Isso ajuda muito, também ajuda a que toda a parte hormonal esteja coordenada no trabalho de parto. Não precisamos, não há só uma parte que tem que estar alinhada para que o trabalho de parto corra bem. É preciso a mulher estar sem stress, estar à vontade, e é isso que se trabalha ali, é que temos que ter a nível hormonal tudo alinhado para que o trabalho de parto decorra. Não podemos só querer ter contrações. Não, o trabalho de parto não se faz só de contrações. O trabalho de parto faz com um alinhamento de tudo. A pessoa tem que estar à vontade, tem que estar confortável, tem que saber para o que está, tem que saber o que é que lhe está a acontecer, para que as coisas possam correr bem, que a mulher possa participar e possa, se não for aquele o caminho, possa perceber porque é que não é e aceitá-lo sem ficar defraudada.
3: Estas sessões são abertas apenas a mulheres. O casal não é.
4: Somos só mulheres.
3: Apenas mulheres.
4: A preparação para a parto e parentalidade, as sessões teóricas, os maridos podem acompanhar. Neste ateliê, somos só mulheres. Por isso mesmo. Pelo à vontade que isso nos traz.
3: É a empatia que tem uma.
4: Exatamente,
3: que tem,
4: sim.
3: Por serem mulheres. Que mensagem é que daria às futuras mães que possam ter dúvidas em participar neste ateliê do meu parto?
4: Eu escrevi...
3: Já que nos falou, portanto, que podem
4: ter aulas, ter medos, e sim. Eu escrevi e vou ler aquilo que escrevi da mensagem às grávidas. Às grávidas que já frequentam ou que estão a pensar frequentar o ateliê do meu parto, deixo uma mensagem de confiança e tranquilidade. Este é um espaço criado para informar, acolher e preparar cada mulher para viver o nascimento do seu bebê com mais segurança, conhecimento e serenidade. O parto é uma experiência profunda, única, e quando a grávida compreende melhor o seu corpo, o processo do trabalho de parto e as opções disponíveis, sente-se mais capaz para participar ativamente nas decisões e nos seus cuidados. No ateliê procuramos esclarecer dúvidas, reduzir medos, ensinar estratégias práticas para o trabalho de parto e preparar também o pós-parto e a adaptação da chegada do seu bebê. Mais do que transmitir informação, queremos que cada mulher se sinta ouvida, respeitada e acompanhada. A preparação faz diferença, não porque torna o parto perfeito, mas porque ajuda a vivê-lo com mais confiança, consciência e apoio. E essa segurança beneficia não só a mãe, mas também o bebê e toda a sua família.
3: Enfermeira Sónia Barbosa, só para recuperarmos, há pouco já nos disse, mas como é que as grávidas podem ter acesso? Este dia dirigindo-se ao Hospital da Guarda.
4: Inscrevem-se no nosso site, na preparação para o parto, há um formulário e a partir daí nós fazemos a inscrição, depois telefonamos a contactar e a partir daí podem ter acesso a todas as atividades do projeto Acolher para Nascer, onde o ateliê do meu parto está inserido.
3: Esta edição do Bilateral é sobre o ateliê do meu parto, mas também sobre a consulta de enfermagem de amamentação. Estivemos a conversa com a enfermeira Sónia Barbosa, que nos explicou aquilo sobre o que é ou quais são os principais objetivos e em que consiste o ateliê do meu parto. Agora com a enfermeira Hilda Inácio, na consulta de amamentação. E estamos a falar já no período pós-parto. Mais uma vez, muito boa tarde e obrigado por estar connosco. Para começar, pode explicar-nos em que consiste esta consulta de amamentação?
5: Pronto, em primeiro lugar agradeço o convite e a oportunidade de poder abordar este tema que me é tão especial. Falar sobre a amamentação e sobre a importância do acompanhamento às famílias é para mim um motivo de grande satisfação, sobretudo porque contribui para dar maior visibilidade a esta consulta de enfermagem da amamentação e ao impacto positivo que poderá ter no futuro. Bem, esta consulta de enfermagem da amamentação consiste num acompanhamento especializado, baseado sempre na melhor evidência científica, e tem como principal objetivo apoiar, proteger e promover o aleitamento materno, garantindo sempre a continuidade dos cuidados após a alta do hospital e ajudando cada mãe a viver este processo com maior segurança e tranquilidade. Nestas consultas procuramos sempre esclarecer dúvidas, orientar e ajudar a ultrapassar as dificuldades que podem surgir ao longo da amamentação. Embora a amamentação seja um processo natural, a verdade é que que nem sempre acontece de forma simples e intuitiva. Muitas mães enfrentam bastantes desafios nos primeiros dias e mesmo semanas, o que pode gerar cansaço, insegurança, ansiedade e, por vezes, vontade mesmo de desistir de amamentar o seu filho. É precisamente neste momento de maior vulnerabilidade que o acompanhamento especializado faz a diferença. Através de uma abordagem próxima, humana e individualizada, procuramos apoiar cada dia de mãe-bebê de acordo com as suas necessidades específicas, respeitando sempre o ritmo de cada uma, as suas emoções e a realidade de cada família. Durante as consultas são abordadas questões práticas, mas existe também uma componente emocional que é muito importante também nesta altura, porque cuidar da amamentação é, acima de tudo, cuidar da mãe, do bebê e da relação que se constrói entre ambos e entre a família.
3: Há pouco falámos aqui de 23 pessoas que estão no ateliê. Nesta fase também há muitas mulheres que recorrem a este tipo de consulta?
5: Sim, vamos tendo algumas senhoras. É um projeto também relativamente recente.

0: exclusivamente dedicado a este acompanhamento, tal ainda não foi possível, mas contudo procuramos com os recursos que temos proporcionar sempre um ambiente de apoio, conforto e proximidade às famílias.
1: O que é que pode beneficiar deste acompanhamento?
0: Esta consulta destina-se a todas as mães que tenham dúvidas ou dificuldades relacionadas com a amamentação, independentemente do tempo que passou após o parto. A título de exemplo, a semana passada recebemos um contacto de uma mãe que continua a amamentar o seu filho 2 anos, naturalmente, não é? E que precisava de ajuda, e nós oferecemos essa ajuda. Isto mostra que o apoio pode ser importante em várias etapas da amamentação, não só numa fase inicial, mas durante todo o ciclo da amamentação. Aqui o envolvimento da família também é fundamental, porque o apoio dos conviventes significativos e dos familiares faz toda a diferença no sucesso do aleitamento materno, sendo estes igualmente bem-vindos nestas consultas.
1: Há sempre dúvidas que se levantam, não é? Após o parto.
0: Muitas dúvidas. E é uma fase em que as hormonas também estão ali um bocadinho alteradas e elas têm uma labilidade emocional muito grande e precisam de muito apoio. Pronto, e enquanto estão no internamento, têm sempre uma campainha, podem tocar, podem chamar um enfermeiro que as vão sempre ajudar, apoiar. Quando vão para casa, as coisas às vezes complicam-se um bocadinho, não têm esse apoio. Pronto, e daí também a necessidade de termos esta consulta.
1: Podemos falar também aqui neste caso, todas as pessoas juntam-se, não é? Também há aqui neste caso uma empatia grande entre as pessoas que vos procuram, como
0: sim,
1: havia há pouco no ateliê.
0: Sim, essa empatia é mais da nossa parte, não é? Acho que nesta fase nós temos que ter sempre muito cuidado com o que dizemos, da forma como falamos com as mulheres, porque elas estão muito vulneráveis e sim, claro que há sempre essa empatia, começa desde o momento que elas entram no hospital até depois o acompanhamento após a alta hospitalar.
1: Como é que estas pessoas, estas mulheres, podem ter acesso a esta consulta? Portanto, após alta, se tiverem essa necessidade, como é que podem fazer?
0: Pronto, ao longo do internamento, toda a equipa de enfermagem do Serviço de Obstetrícia acompanha e avalia a amamentação da mãe do recém-nascido, sempre de forma a identificar atempadamente se existe necessidade de um seguimento mais próximo após a alta. Quando isso acontece, a consulta de amamentação pode ser agendada ainda antes do regresso a casa, permitindo assim uma continuidade dos cuidados. Após a alta hospitalar, se eventualmente não tiverem nenhuma consulta agendada e sempre que surjam dúvidas ou necessidade de apoio, as mães podem contactar na mesma o Serviço de Obstetrícia ou o nosso número da preparação para o parto e assim agendar a consulta a qualquer momento. Durante as sessões de preparação para o parto, nós também abordamos este tema da amamentação e referimos sempre que existe esta consulta e que podem usufruir dela, mesmo que não deixem a consulta agendada logo após a alta, podem depois da alta ligar para o serviço e fazermos a marcação da consulta.
1: É benéfico haver este tipo de serviço? Já falo de um projeto também há pouco disse relativamente novo no hospital. É benéfico, há aqui vantagens que são importantes.
0: Sim, muito importantes. Além de ser uma intervenção especializada e, como disse, tem como objetivo apoiar, orientar e resolver dificuldades no processo do aleitamento materno, ele vai promover o sucesso e a continuidade da amamentação, que é o que se pretende, é que a amamentação se prolongue. Em primeiro lugar, permite então uma avaliação individualizada, sempre as consultas são só com uma mãe, com o seu filho e com o familiar, a pessoa assim significativo ou com quem quiser, e nós tentamos sempre identificar precocemente dificuldades como a pega incorreta, dor ao amamentar, produção insuficiente de leite, entre outros, e esta avaliação clínica e funcional é essencial para prevenir complicações e evitar o desmame precoce, pronto, que é esse o nosso principal objetivo. A consulta da amamentação também desempenha um papel fundamental na prevenção e tratamento de problemas frequentes, como por exemplo as fissuras, que já são problemas assim que por vezes requerem apoio também médico. A intervenção precoce também nestas situações vai reduzir o risco de complicações e

0: e melhorar significativamente o conforto materno. Acrescentar que também já usamos algumas técnicas inovadoras, como por exemplo a kinesioterapia, que tem inúmeras vantagens que são comprovadas cientificamente. Nestas situações que requerem avaliação médica, como por exemplo as mastites, será realizado sempre o acompanhamento atempadamente. Pronto, também fazemos esse encaminhamento para a parte médica. Do ponto de vista de saúde pública, estas consultas contribuem também para o aumento da taxa de amamentação exclusiva e para a sua maior duração, tendo assim um impacto direto na saúde tanto da mãe como do bebê. Ao mesmo tempo, promovem uma experiência de amamentação mais positiva e mais tranquila.
1: Essa questão que lhe colocar, relativamente ao bebê, existem benefícios também?
0: Muitos, inúmeros benefícios. O leite materno é considerado o padrão ouro, a alimentação de ouro da alimentação infantil. Segundo a Organização Mundial de Saúde, o aleitamento materno deve ser exclusivo até aos 6 meses de idade do bebê e a partir daí devem continuar a amamentar. A amamentação é considerada a forma mais completa de nutrição para o bebê nos primeiros meses de vida. Além de alimentar, o leite materno fornece todos os nutrientes essenciais nas proporções ideais para o crescimento e desenvolvimento do recém-nascido. Tem também uma elevada facilidade de gestão, ao contrário dos outros leites, que não têm essa facilidade, e isto é particularmente importante, uma vez que o sistema imunitário do bebê ainda é bastante imaturo. Outro benefício fundamental está relacionado com a proteção contra infecções. O leite materno contém anticorpos que ajudam a proteger o bebê contra doenças respiratórias e gastrointestinais. Além disso, contribui também para um desenvolvimento da microbiota intestinal, saudável, claro, o que é essencial para o equilíbrio do sistema imunitário do bebê. A amamentação também tem um impacto no desenvolvimento global da criança e do ponto de vista a longo prazo, portanto, depois dos 6 meses, 1 ano, para o resto da vida, a amamentação também está associada a um menor risco de obesidade, de diabetes tipo 2 e outras doenças metabólicas, uma vez que ajudam a estabelecer uma melhor regulação do apetite e do metabolismo deste cedo. Quer dizer que a amamentação não é apenas alimentação, é um fator essencial de proteção, desenvolvimento e promoção de saúde ao longo da vida.
1: Para a mãe, também há benefícios.
0: Sim.
1: Não só para a criança, como também para a mãe, não é?
0: Sim, a mãe também usufrui aqui de bastantes benefícios. Em primeiro lugar, vai ajudar na recuperação do organismo após o parto. Durante a amamentação, como dissemos há pouco, há a libertação de hormonas, o que vai promover a contração do útero, o que vai contribuir para a que nós chamamos de involução uterina, é voltar o útero ao normal que era antes de estar, antes da gravidez, e ajuda assim a reduzir a hemorragia pós-parto. Além disso, a amamentação contribui para uma recuperação também mais rápida do peso pré-gestacional, uma vez que a amamentação implica um gasto energético significativo. Do ponto de vista clínico, também existem benefícios na redução do risco de várias doenças. Mulheres que amamentam apresentam menor probabilidade de desenvolver cancro da mama e dos ovários, e também se associam menor risco de diabetes tipo 2 e de doença cardiovascular, sobretudo quando a amamentação é prolongada. Para além dos efeitos físicos, não nos podemos esquecer dos psicológicos. A amamentação contribui para a redução do stress e para o fortalecimento do vínculo afetivo entre a mãe e o bebê, havendo evidências científicas de que a amamentação é um fator protetor da depressão pós-parto.
1: Para terminar, que mensagem é que gostaria de enviar a quem nos está a ouvir, principalmente às mães?
0: Exato. Bem, gostaríamos de deixar a mensagem de que a amamentação, apesar de ser um processo natural, nem sempre acontece de forma fácil e intuitiva, como já referimos. Muitas vezes exige aprendizagem, adaptação e, acima de tudo, muito apoio, que é o que as mulheres precisam nesta altura da sua vida. É precisamente por isso que a consulta de amamentação no hospital é tão importante, para acompanhar, esclarecer dúvidas e ajudar as mães a ultrapassar dificuldades antes que elas se tornem um problema maior. Muitas situações como a dor, dificuldades na pega, insegurança da mãe ou mesmo a diminuição da produção de leite podem ser resolvidas mais facilmente quando existe apoio, quando existe ajuda. Procurar ajuda especializada não deve ser visto como um sinal de fracasso, mas sim como um ato de cuidado e responsabilidade. Aliás, nós preferimos, sempre que uma mãe procura apoio e esteja tudo bem, pronto, tivemos ali um momento com elas, do que esperar demasiado tempo e surgir uma situação mais complicada e ser mais difícil de voltarmos atrás. Quanto mais cedo houver orientação e apoio, maior será a confiança da mãe e maior são as probabilidades de uma experiência de amamentação tranquila e positiva. O mais importante é, sem dúvida, que as mães saibam que não estão sozinhas e que existe uma equipa disponível para as ajudar, apoiar e caminhar ao lado delas nesta fase tão especial da vida.
1: Para terminar, há pouco fiz também essa questão à enfermeira Sónia Barbosa, e para reavivar quem nos está a ouvir, quem precisar deste tipo de consulta, o que é que pode fazer?
0: Pronto, ainda dentro do internamento, enquanto as senhoras estiverem internadas no serviço de obstetrícia, podem deixar logo essa consulta agendada. Se eventualmente tiverem alta e só depois é que surgirem dúvidas, dificuldades, podem ligar para o serviço de obstetrícia ou, se frequentaram as sessões de preparação para o parto, podem contactar-nos através do número da preparação para o parto.
1: Enfermeiras, Hilde Inácio, Sónia Barbosa, muito obrigado mais uma vez pela vossa presença. Hoje falámos sobre o dia do meu parto, também sobre as consultas de amamentação neste espaço do bilateral que regressa de hoje, 8 dias. Resta acrescentar que pode ouvir esta conversa no próximo domingo, às 11 horas. Muito obrigado pela vossa presença.
0: Obrigada, obrigada.
1: E até à próxima quarta-feira.
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O Executivo da Câmara da Guarda aprovou um protocolo que vai ser assinado entre 8 municípios e a entidade de turismo do centro e que vai permitir a certificação do itinerário do Caminho Português de Santiago via Nascente. A ULS da Guarda celebrou o dia

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1: O Executivo da Câmara da Guarda aprovou um protocolo que vai ser assinado entre 8 municípios e a entidade de turismo do centro e que vai permitir a certificação do itinerário do Caminho Português de Santiago via Nascente. O assunto que fez parte da Ordem de Trabalhos foi aprovado por unanimidade. O Presidente do município, Sérgio Costa, explicou que a certificação dos caminhos, que já é uma ambição antiga, pode atrair mais pessoas ao território.
2: Foi aprovado também um protocolo, uma minuta de protocolo, para ser assinado entre 8 municípios da região centro, juntamente com o Turismo Centro, para a certificação do itinerário do Caminho Português de Santiago via Nascente, nesta nossa região. Esta via Nascente do Caminho de Santiago, da qual já se fala há muitos anos, mas que importa certificar para que possa ser mais um ponto de passagem dos caminheiros de Santiago. São muitos quilómetros, naturalmente, beira baixa, beira alta, ou seja, toda a beira interior, e que, sem dúvida alguma, nós pretendemos com tudo isto conseguir que mais pessoas visitem a Guarda, caminhem por estes caminhos de Santiago, e tudo isto, naturalmente, será um contributo importante também para a nossa economia. Hoje aprovámos o protocolo, que a senhora Vereadora Cláudia Guedes tem vindo a acompanhar, juntamente com a Federação dos Caminhos de Santiago, da qual faz parte, a senhora Vereadora dos Órgãos Sociais, sendo Presidente da Assembleia Geral, e, portanto, continuamos a fazer este caminho da atração de pessoas para a Guarda.
1: O autarca reforçou que, tal como acontece noutros pontos do país, a certificação dos caminhos é fundamental. Atualmente já passam pela região alguns caminheiros, mas Sérgio Costa acredita que o número pode aumentar.
2: São algumas dezenas por ano, não mais do que isso, mas nós queremos aumentar isto. Mas sem os caminhos estarem certificados, nada feito. A sinalização que existe foi a sinalização que o município da Guarda foi colocando ao longo dos anos, mas a via não está devidamente certificada e nós queremos certificá-la. Com o traçado concreto e definido, porque nós conhecemos outras realidades, seja em Espanha, seja no norte do país, junto à costa, onde nesta altura há centenas de pessoas por dia a passar por lá. É claro que nós temos muito caminho a fazer, mas o caminho faz-se caminhando, como diria o poeta galego António Machado, e nós estamos agora também a fazer esse caminho em conjunto com estes municípios, com as entidades nacionais.
1: Apesar de ter votado favoravelmente, o vereador do PSD, João Prata, deixou uma sugestão. O social-democrata entende que as câmaras, em conjunto com as comunidades intermunicipais, têm de criar um produto turístico relacionado com os caminhos de Santiago.
3: Em relação aos caminhos de Santiago, consideramos muito importante a aprovação que fizemos do documento que veio à reunião. Os caminhos de Santiago, e eu acrescentaria os caminhos de Fátima, são caminhos muito importantes que devem ser valorizados. Obviamente não desvalorizamos, como é óbvio, a componente religiosa que tem estas caminhadas ou estes percursos ou estas peregrinações na ótica religiosa. Não deixamos, no entanto, de saber e reconhecer que muitos destes peregrinos também são essencialmente caminhantes, pessoas que gostam de caminhar, pessoas que gostam de desfrutar da paisagem e que gostam ao mesmo tempo de ir ponderando e pensando e convivendo também. E quem conhece os caminhos de Santiago na área de Espanha verifica a quantidade de pessoas de todas as gerações que passa por aquele caminho e que tem sempre nas diversas locais onde passa casas para permanecer e locais para poder permeitar, dizia, e também para a sua alimentação. E isto pode ser um produto que deve ser trabalhado, não per si Câmara Municipal, não esta Câmara ou outra Câmara, mas com o turismo e com as comunidades intermunicipais. Dessemos essa sugestão para que o Sr. Presidente, fazendo parte do Conselho Intermunicipal, possa também levar esta nossa voz, esta nossa preocupação em tentar realmente criar um produto turístico em relação a esta questão.
1: O Executivo da Câmara da Guarda aprovou um protocolo que vai ser assinado entre 8 municípios e a entidade de turismo do centro e que vai permitir a certificação do itinerário do Caminho Português de Santiago via Nascente. A ULS da Guarda celebrou o Dia Internacional do Enfermeiro com homenagens e o compromisso com a valorização profissional. No passado dia 12 de maio, a Unidade Local de Saúde da Guarda assinalou a efeméride com um programa que aliou o reconhecimento profissional a momentos de homenagem e convívio. A Presidente do Conselho de Administração da ULS da Guarda, Rita Teimão Figueiredo, sublinhou que a enfermagem é um pilar central na estratégia de humanização de cuidados da instituição. A Presidente destacou que, embora esta celebração seja um ato simbólico, a importância do enfermeiro manifesta-se diariamente, afirmando que o Dia do Enfermeiro é todos os dias.
4: A nossa principal mensagem é de agradecimento, agradecer aos nossos enfermeiros por tudo o que têm dado de disponibilidade da sua própria vida para continuar com as nossas unidades de saúde a funcionar em pleno e a prestar cuidados aos cidadãos. E a segunda palavra que eu tenho para os nossos enfermeiros é para contarem sempre com o Conselho de Administração. Nós seremos sempre uma força reivindicativa junto dos enfermeiros para que a profissão de enfermagem possa obter toda a valorização, todo o reconhecimento e tudo aquilo que almejar. No que depender do Conselho de Administração, estaremos sempre do lado dos enfermeiros para os acompanhar e para os apoiar, tal como os enfermeiros nos têm apoiado incondicionalmente a nós e a todos os nossos utentes.
1: Por sua vez, o enfermeiro-diretor, Hugo Terras, dirigiu uma mensagem de profundo agradecimento a todos os profissionais pela dedicação e disponibilidade demonstradas na prestação de cuidados aos cidadãos. Um dos momentos centrais e mais emotivos da tarde foi a homenagem póstuma prestada aos enfermeiros já falecidos.
5: A OLS tem hoje ativa uma comissão de humanização de cuidados e a enfermagem baseia-se muito também nesse papel, no papel de humanização de cuidados, que valorizamos imenso ao longo do nosso dia-a-dia. Hoje é só um ato simbólico, porque o Dia Internacional do Enfermeiro, o Dia do Enfermeiro é todos os dias. É uma simples recordação para os nossos colegas que infelizmente já não estão entre nós, e hoje, acima de tudo, foi recordar e também passar uma mensagem que estamos sempre próximos de todos. Isso é o mais importante. Quanto ao dia, tivemos vários momentos, ainda vamos ter, mas é simplesmente simbólico, é mesmo uma forma de relembrarmos que existe um Dia Internacional de Enfermagem, do Enfermeiro, e esse dia para nós é todos os dias, mas hoje comemoramos de forma especial também, porque homenageamos três colegas que infelizmente não estão entre nós.
1: A UEDS da Guarda celebrou o Dia Internacional do Enfermeiro com homenagens e o compromisso com a valorização profissional. A GNR, através do Serviço de Proteção da Natureza e do Ambiente de Gouveia, deteve um homem de 58 anos por incêndio florestal no concelho de Gouveia. Na sequência de um alerta que dava conta da existência de um foco de incêndio, os elementos do SEPNA deslocaram-se de imediato ao local, onde realizaram diligências policiais. No decorrer da ação, foi possível apurar que a ignição teve origem numa queima de sobrantes autorizada, efetuada pelo suspeito, que se descontrolou sem que tivessem sido adotadas as devidas medidas de segurança e que deu origem à propagação do fogo para a área circundante. Da ocorrência resultou uma área ardida, composta por pasto e olival. O suspeito foi detido, constituído arguído e os factos foram remetidos ao Tribunal Judicial de Gouveia, como refere o Tenente-Coronel Seabra Ferreira, Oficial de Comunicação e Relações Públicas do Comando Territorial da GNR da Guarda.
6: O Comando Territorial da Guarda, através do Serviço de Proteção da Natureza e do Ambiente de Gouveia, prestou a detenção de um homem de 58 anos por incêndio florestal no concelho de Gouveia. Isto surge na sequência de um alerta que dava conta da existência de um foco de incêndio, em que os elementos do SEPNA deslocaram-se de imediato ao local e realizaram diligências policiais e análise pericial aos vestígios existentes. No decorrer da ação, foi possível apurar que a ignição teve origem numa queima de sobrantes autorizada, efetuada pelo suspeito, que acabou por se descontrolar, sem que tivessem sido adotadas as devidas medidas de segurança, o que deu origem à propagação do fogo para a área circundante. Da ocorrência, resultou uma área ardida de cerca de 0,01 hectares, composta por pasto e olival. O suspeito foi detido, constituído arguido e os factos foram comunicados ao Tribunal Judicial de Gouveia.
1: A GNR deteve um homem de 58 anos por incêndio florestal no concelho de Gouveia.

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O Executivo da Câmara da Guarda aprovou um protocolo que vai ser assinado entre 8 municípios e a entidade de turismo do centro e que vai permitir a certificação do itinerário do Caminho Português de Santiago via Nascente. A ULS da Guarda celebrou o Dia Internacional do Enfermeiro. A GNR deteve em Gouveia um homem de 58 anos por incêndio florestal.

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1: O Executivo da Câmara da Guarda aprovou um protocolo que vai ser assinado entre 8 municípios e a entidade de turismo do centro e que vai permitir a certificação do itinerário do Caminho Português de Santiago via Nascente. O assunto, que fez parte da ordem de trabalhos, foi aprovado por unanimidade. O presidente do município, Sérgio Costa, explicou que a certificação dos caminhos, que já é uma ambição antiga, pode atrair mais pessoas ao território.
2: Foi aprovado também um protocolo, uma minuta de protocolo, para ser assinado entre 8 municípios da região centro, juntamente com o Turismo Centro, para a certificação do itinerário do Caminho Português de Santiago via Nascente, nesta nossa região. Esta via Nascente do Caminho de Santiago, da qual já se fala há muitos anos, mas que importa certificar para que possa ser mais um ponto de passagem dos caminheiros de Santiago. São muitos quilómetros, naturalmente, beira baixa, beira alta, ou seja, toda a beira interior, e que, sem dúvida alguma, nós pretendemos com tudo isto conseguir que mais pessoas visitem a Guarda, caminhem por estes caminhos de Santiago, e tudo isto, naturalmente, será um contributo importante também para a nossa economia. Hoje aprovámos o protocolo, que a senhora Variadora Cláudia Guedes tem vindo a acompanhar, juntamente com a Federação dos Caminhos de Santiago, da qual faz parte, a senhora Variadora dos órgãos sociais, sendo presidente da Assembleia Geral, e, portanto, continuamos a fazer este caminho da atração de pessoas para a Guarda.
1: O autarca reforçou que, tal como acontece noutros pontos do país, a certificação dos caminhos é fundamental. Atualmente já passam pela região alguns caminheiros, mas Sérgio Costa acredita que o número pode aumentar.
2: São algumas dezenas por ano, não mais do que isso, mas nós queremos aumentar isto. Mas sem os caminhos estarem certificados, nada feito. A sinalização que existe foi a sinalização que o município da Guarda foi colocando ao longo dos anos, mas a via não está devidamente certificada e nós queremos certificá-la. Com o traçado concreto e definido, porque nós conhecemos outras realidades, seja em Espanha, seja no norte do país, junto à costa, onde nesta altura há centenas de pessoas por dia a passar por lá. É claro que nós temos muito caminho a fazer, mas o caminho faz-se caminhando, como diria o poeta galego António Machado, e nós estamos agora também a fazer esse caminho em conjunto com estes municípios, com as entidades nacionais.
1: Apesar de ter votado favoravelmente, o vereador do PSD, João Prata, deixou uma sugestão. O social-democrata entende que as câmaras, em conjunto com as comunidades intermunicipais, têm de criar um produto turístico relacionado com os caminhos de Santiago.
3: Em relação aos caminhos de Santiago, consideramos muito importante a aprovação que fizemos do documento que veio à reunião. Os caminhos de Santiago, e eu acrescentaria os caminhos de Fátima, são caminhos muito importantes que devem ser valorizados. Obviamente não desvalorizamos, como é óbvio, a componente religiosa que tem estas caminhadas ou estes percursos ou estas peregrinações na ótica religiosa. Não deixamos, no entanto, de saber e reconhecer que muitos destes peregrinos também são essencialmente caminhantes, pessoas que gostam de caminhar, pessoas que gostam de desfrutar da paisagem e que gostam ao mesmo tempo de ir ponderando e pensando e convivendo também. E quem conhece os caminhos de Santiago na área de Espanha verifica a quantidade de pessoas de todas as gerações que passa por aquele caminho e que tem sempre nas diversas locais onde passa casas para permanecer e locais para poder permeitar, dizia, e também para a sua alimentação. E isto pode ser um produto que deve ser trabalhado, não per si Câmara Municipal, não esta Câmara ou outra Câmara, mas com o turismo e com as comunidades intermunicipais. Dessemos essa sugestão para que o Sr. Presidente, fazendo parte do Conselho Intermunicipal, possa também levar esta nossa voz, esta nossa preocupação em tentar realmente criar um produto turístico em relação a esta questão.
1: O Executivo da Câmara da Guarda aprovou um protocolo que vai ser assinado entre 8 municípios e a entidade de turismo do centro e que vai permitir a certificação do itinerário do Caminho Português de Santiago via Nascente. A ULS da Guarda celebrou o Dia Internacional do Enfermeiro com homenagens e o compromisso com a valorização profissional. No passado dia 12 de maio, a Unidade Local de Saúde da Guarda assinalou a efeméride com um programa que aliou o reconhecimento profissional a momentos de homenagem e convívio. A Presidente do Conselho de Administração da ULS da Guarda, Rita Teimão Figueiredo, sublinhou que a enfermagem é um pilar central na estratégia de humanização de cuidados da instituição. A Presidente destacou que, embora esta celebração seja um ato simbólico, a importância do enfermeiro manifesta-se diariamente, afirmando que o Dia do Enfermeiro é todos os dias.
4: A nossa principal mensagem É de agradecimento, agradecer aos nossos enfermeiros por tudo o que têm dado de disponibilidade da sua própria vida para continuar com as nossas unidades de saúde a funcionar em pleno e a prestar cuidados aos cidadãos. E a segunda palavra que eu tenho para os nossos enfermeiros é para contarem sempre com o Conselho de Administração. Nós seremos sempre uma força reivindicativa junto dos enfermeiros para que a profissão de enfermagem possa obter toda a valorização, todo o reconhecimento e tudo aquilo que almejar. No que depender do Conselho de Administração, estaremos sempre do lado dos enfermeiros para os acompanhar e para os apoiar, tal como os enfermeiros nos têm apoiado incondicionalmente a nós e a todos os nossos utentes.
1: Por sua vez, o enfermeiro-diretor Hugo Terras dirigiu uma mensagem de profundo agradecimento a todos os profissionais pela dedicação e disponibilidade demonstradas na prestação de cuidados aos cidadãos. Um dos momentos centrais e mais emotivos da tarde foi a homenagem póstuma prestada aos enfermeiros já falecidos.
5: A OLS tem hoje já ativa uma comissão de humanização de cuidados e a enfermagem baseia-se muito também nesse papel, no papel de humanização de cuidados, que valorizamos imenso ao longo do nosso dia-a-dia. Hoje é só um ato simbólico, porque o Dia Internacional do Enfermeiro, o Dia do Enfermeiro é todos os dias. É uma simples recordação para os nossos colegas que infelizmente já não estão entre nós, e hoje, acima de tudo, foi recordar e também passar uma mensagem que estamos sempre próximos de todos. Isso é o mais importante. Quanto ao dia, tivemos vários momentos, ainda vamos ter, mas é simplesmente simbólico, é mesmo uma forma de relembrarmos que existe um Dia Internacional de Enfermeiros, do enfermeiro, e esse dia para nós é todos os dias, mas hoje comemoramos de forma especial também, porque homenageámos três colegas que infelizmente não estão entre nós.
1: A UEDS da Guarda celebrou o Dia Internacional do Enfermeiro com homenagens e o compromisso com a valorização profissional. A GNR, através do Serviço de Proteção da Natureza e do Ambiente de Gouveia, deteve um homem de 58 anos por incêndio florestal no concelho de Gouveia. Na sequência de um alerta que dava conta da existência de um foco de incêndio, os elementos do SEPNA deslocaram-se de imediato ao local, onde realizaram diligências policiais. No decorrer da ação, foi possível apurar que a ignição teve origem numa queima de sobrantes autorizada, efetuada pelo suspeito, que se descontrolou sem que tivessem sido adotadas as devidas medidas de segurança e que deu origem à propagação do fogo para a área circundante. Da ocorrência resultou uma área ardida, composta por pasto e olival. O suspeito foi detido, constituído arguído e os factos foram remetidos ao Tribunal Judicial de Gouveia, como refere o Tenente-Coronel Seabra Ferreira, Oficial de Comunicação e Relações Públicas do Comando Territorial da GNR da Guarda.
6: O Comando Territorial da Guarda, através do Serviço de Proteção da Natureza e do Ambiente de Gouveia, prestou a detenção de um homem de 58 anos por incêndio florestal no concelho de Gouveia. Isto surge na sequência de um alerta que dava conta da existência de um foco de incêndio, em que os elementos do SEPNA deslocaram-se de imediato ao local e realizaram diligências policiais e análise pericial aos vestígios existentes. No decorrer da ação, foi possível apurar que a ignição teve origem numa queima de sobrantes autorizada, efetuada pelo suspeito, que acabou por se descontrolar, sem que tivessem sido adotadas as devidas medidas de segurança, o que deu origem à propagação do fogo para a área circundante. Da ocorrência, resultou uma área ardida de cerca de 0,01 hectares, composta por pasto e olival. O suspeito foi detido, constituído arguido e os factos foram comunicados ao Tribunal Judicial de Gouveia.
1: A GNR deteve um homem de 58 anos por incêndio florestal no concelho de Gouveia.

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Executivo da Câmara da Guarda aprovou um protocolo que vai ser assinado entre 8 municípios e a entidade de turismo do centro e que vai permitir a certificação do itinerário do Caminho Português de Santiago via Nascente. A ULS da Guarda celebrou o Dia Internacional do Enfermeiro. A GNR deteve em Gouveia um homem de 58 anos por incêndio florestal.

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1: O Executivo da Câmara da Guarda aprovou um protocolo que vai ser assinado entre 8 municípios e a entidade de turismo do centro e que vai permitir a certificação do itinerário do Caminho Português de Santiago via Nascente. O assunto que fez parte da Ordem de Trabalhos foi aprovado por unanimidade. O Presidente do município, Sérgio Costa, explicou que a certificação dos caminhos, que já é uma ambição antiga, pode atrair mais pessoas ao território.
2: Foi aprovado também um protocolo, a minuta do protocolo, para ser assinada entre 8 municípios da região centro, juntamente com o Turismo Centro, para a certificação do itinerário do Caminho Português de Santiago via Nascente, nesta nossa região. Esta via Nascente do Caminho de Santiago, da qual já se fala há muitos anos, mas que importa certificar para que possa ser mais um ponto de passagem dos caminheiros de Santiago. São muitos quilómetros, naturalmente, beira baixa, beira alta, ou seja, toda a beira interior, e que, sem dúvida alguma, nós pretendemos com tudo isto conseguir que mais pessoas visitem a Guarda, caminhem por estes caminhos de Santiago, e tudo isto, naturalmente, será um contributo importante também para a nossa economia. Hoje aprovámos o protocolo que a Sra. Vereadora Cláudia Guedes tem vindo a acompanhar, juntamente com a Federação dos Caminhos de Santiago, da qual faz parte a Sra. Vereadora dos Órgãos Sociais, sendo Presidente da Assembleia Geral, e, portanto, continuamos a fazer este caminho da atração de pessoas para a Guarda.
1: O autarca reforçou que, tal como acontece noutros pontos do país, a certificação dos caminhos é fundamental. Atualmente já passam pela região alguns caminheiros, mas Sérgio Costa acredita que o número pode aumentar.
2: São algumas dezenas por ano, não mais do que isso, mas nós queremos aumentar isto. Mas sem os caminhos estarem certificados, nada feito. A sinalização que existe foi a sinalização que o município da Guarda foi colocando ao longo dos anos, mas a via não está devidamente certificada e nós queremos certificá-la. Com o traçado concreto e definido, porque nós conhecemos outras realidades, seja em Espanha, seja no norte do país, junto à costa, onde nesta altura há centenas de pessoas por dia a passar por lá. É claro que nós temos muito caminho a fazer, mas o caminho faz-se caminhando, como diria o poeta galego António Machado, e nós estamos agora também a fazer esse caminho em conjunto com estes municípios, com as entidades nacionais.
1: Apesar de ter votado favoravelmente, o vereador do PSD, João Prata, deixou uma sugestão. O social-democrata entende que as câmaras, em conjunto com as comunidades intermunicipais, têm de criar um produto turístico relacionado com os caminhos de Santiago.
3: Em relação aos caminhos de Santiago, consideramos muito importante a aprovação que fizemos do documento que veio à reunião. Os caminhos de Santiago, e eu acrescentaria os caminhos de Fátima, são caminhos muito importantes que devem ser valorizados. Obviamente não desvalorizamos, como é óbvio, a componente religiosa que tem estas caminhadas ou estes percursos ou estas peregrinações na ótica religiosa. Não deixamos, no entanto, de saber e reconhecer que muitos destes peregrinos também são essencialmente caminhantes, pessoas que gostam de caminhar, pessoas que gostam de desfrutar da paisagem e que gostam ao mesmo tempo de ir ponderando e pensando e convivendo também. E quem conhece os caminhos de Santiago na área de Espanha verifica a quantidade de pessoas de todas as gerações e que passa por aquele caminho e que tem sempre nas diversas locais onde passa casas para permanecer e locais para poder permeitar, dizia, e também para a sua alimentação. E isto pode ser um produto que deve ser trabalhado, não per si Câmara Municipal, não esta Câmara ou outra Câmara, mas com o turismo e com as comunidades intermunicipais. Dessemos essa sugestão para que o Sr. Presidente, fazendo parte do Conselho Intermunicipal, possa também levar esta nossa voz, esta nossa preocupação em tentar realmente criar um produto turístico em relação a esta questão.
1: O Executivo da Câmara da Guarda aprovou um protocolo que vai ser assinado entre 8 municípios e a entidade de turismo do centro e que vai permitir a certificação do itinerário do Caminho Português de Santiago via Nascente. A ULS da Guarda celebrou o Dia Internacional do Enfermeiro com homenagens e o compromisso com a valorização profissional. No passado dia 12 de maio, a Unidade Local de Saúde da Guarda assinalou a efeméride com um programa que aliou o reconhecimento profissional a momentos de homenagem e convívio. A Presidente do Conselho de Administração da ULS da Guarda, Rita Teimão Figueiredo, sublinhou que a enfermagem é um pilar central na estratégia de humanização de cuidados da instituição. A Presidente destacou que, embora esta celebração seja um ato simbólico, a importância do enfermeiro manifesta-se diariamente, afirmando que o Dia do Enfermeiro é todos os dias.
4: A nossa principal mensagem é de agradecimento, agradecer aos nossos enfermeiros por tudo o que têm dado de disponibilidade da sua própria vida para continuar com as nossas unidades de saúde a funcionar em pleno e a prestar cuidados aos cidadãos. E a segunda palavra que eu tenho para os nossos enfermeiros é para contarem sempre com o Conselho de Administração. Nós seremos sempre uma força reivindicativa junto dos enfermeiros para que a profissão de enfermagem possa obter toda a valorização, todo o reconhecimento e tudo aquilo que almejar. No que depender do Conselho de Administração, estaremos sempre do lado dos enfermeiros para os acompanhar e para os apoiar, tal como os enfermeiros nos têm apoiado incondicionalmente a nós e a todos os nossos utentes.
1: Por sua vez, o enfermeiro-diretor, Hugo Terras, dirigiu uma mensagem de profundo agradecimento a todos os profissionais pela dedicação e disponibilidade demonstradas na prestação de cuidados aos cidadãos. Um dos momentos centrais e mais emotivos da tarde foi a homenagem póstuma prestada aos enfermeiros já falecidos.
5: A ULS tem hoje ativa uma comissão de humanização de cuidados e a enfermagem baseia-se muito também nesse papel, no papel de humanização de cuidados, que valorizamos imenso ao longo do nosso dia-a-dia. Hoje é só um ato simbólico, porque o Dia Internacional do Enfermeiro, o Dia do Enfermeiro é todos os dias. É uma simples recordação para os nossos colegas que infelizmente já não estão entre nós, e hoje, acima de tudo, foi recordar e também passar uma mensagem que estamos sempre próximos de todos. Isso é o mais importante. Quanto ao dia, tivemos vários momentos, ainda vamos ter, mas é simplesmente simbólico, é mesmo uma forma de relembrarmos que existe um Dia Internacional de Enfermeiros, do enfermeiro, e esse dia para nós é todos os dias, mas hoje comemoramos de forma especial também, porque homenageámos três colegas que infelizmente não estão entre nós.
1: A ULS da Guarda celebrou o Dia Internacional do Enfermeiro com homenagens e o compromisso com a valorização profissional. A GNR, através do Serviço de Proteção da Natureza e do Ambiente de Gouveia, deteve um homem de 58 anos por incêndio florestal no concelho de Gouveia. Na sequência de um alerta que dava conta da existência de um foco de incêndio, os elementos do SEPNA deslocaram-se de imediato ao local, onde realizaram diligências policiais. No decorrer da ação, foi possível apurar que a ignição teve origem numa queima de sobrantes autorizada, efetuada pelo suspeito, que se descontrolou sem que tivessem sido adotadas as devidas medidas de segurança e que deu origem à propagação do fogo para a área circundante. Da ocorrência resultou uma área ardida, composta por pasto e olival. O suspeito foi detido, constituído arguído e os factos foram remetidos ao Tribunal Judicial de Gouveia, como refere o Tenente-Coronel Seabra Ferreira, Oficial de Comunicação e Relações Públicas do Comando Territorial da GNR da Guarda.
6: O Comando Territorial da Guarda, através do Serviço de Proteção da Natureza e do Ambiente de Gouveia, prestou a detenção de um homem de 58 anos por incêndio florestal no concelho de Gouveia. Isto surge na sequência de um alerta que dava conta da existência de um foco de incêndio, em que os elementos do SEPNA deslocaram-se de imediato ao local e realizaram diligências policiais e análise pericial aos vestígios existentes. No decorrer da ação, foi possível apurar que a ignição teve origem numa queima de sobrantes autorizada, efetuada pelo suspeito, que acabou por se descontrolar, sem que tivessem sido adotadas as devidas medidas de segurança, o que deu origem à propagação do fogo para a área circundante. Da ocorrência, resultou uma área ardida de cerca de 0,01 hectares, composta por pasto e olival. O suspeito foi detido, constituído arguido e os factos foram comunicados ao Tribunal Judicial de Gouveia.
1: A GNR deteve um homem de 58 anos por incêndio florestal no concelho de Gouveia.
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